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1: Prepara umas cachaças pra nós tomar lá, viu?
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1: Ei, Freitas.
2: Vem,
1: vem. Essa história aí vai.

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1: 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Boa tarde.
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1: A partir de agora, estamos chegando no dial do seu rádio para lhe deixar bem informado com as notícias locais, regionais, estadual e nacional. Por meio dessa frequência que é a 104,9 da Capivara FM, o som das águas, como também a Poço Dantas FM. Retransmite esse rádio jornalismo que tem a produção e a apresentação de Geraldo Andrade. A sinoplastia dele, Alex, hoje é uma... É segunda-feira, o dia é 8, o mês é junho, o ano é 2026. É, nesse momento, com céu nublado em Uiraúna, a temperatura é a mínima de 22 graus Celsius, a máxima de 29. Na data de hoje, se comemora o Dia Mundial dos Oceanos, o Dia do Oceanógrafo. E vamos aos destaques da edição de hoje do programa Uiraúna Bom. Mais asfáltica na saída do Uiraúna, hein? Pegando já a BR-434, está sendo recuperada. Caso Braz Borrone, a mídia nacional mostra vídeos e áudios em que revelam mais detalhe do esquema. A polícia paga merreca, menino. Fui na Paraíba, viu? Paraíba faz todo final de semana, tá sendo destaque na mídia nacional. Que vergonha. Isso é negativa, né? Concurso na Paraíba, mais de 1,3 mil vagas abertas em junho. Superior Tribunal de Justiça dá isenção de ICMS para pessoa com deficiência visual. O policial é afastado depois de agredir homem no Parque do Povo. Justiça Federal do Rio Grande do Norte reconhece direito de saque do FGTS. Pelo Lula aplica sigilo de 100 anos a processo de beta autorizado no Brasil. Copiou, né, rapaz? Nelson Rodrigues disse que o sábio copia, né, Lula? Quase metade dos brasileiros vê aumento da corrupção no governo de Lula. O governo pensa em estratégia para recolocar Messias na indicação de vaga ao STF. Total de empresas inadimplentes cresce 1,5 milhão em um ano no Brasil, aponta o Serasa. Reunião de líderes prevista para amanhã pode definir o relator da PEC 6x1. E os destaques das eleições 2026. Briga por apoio central. Imprensa diz que Naboo apoiará, aliás, Naboo terá o apoio de Lula. Já por outro lado, o veneziano diz que é desespero. O Ilapoia é Vené, não Naboo. Já pensou, rapaz? E mais, você vai ficar sabendo nos destaques políticos de hoje, onde a trilha segue. TRE reúne força de segurança para planejamento integrado das eleições 2026 na Paraíba. Efraim divulga a data em que Flávio Bolsonaro estará no São João de Campina Grande. André Gadelha reafirma pré-candidatura ao Senado e destaca chapa com veneziano e Cícero. Deputado Wilson Filho se encontra aqui na região de Uiraúna,

0: e diz que Luca ganhará no primeiro turno. Já falou a nossa reportagem. Lá Bolsonaro sobre o Vetacar no problema Lula que vai, vou resolver. Essas e outras vocês ouvirão a partir de agora no meu, no seu, no nosso programa Ou Iraúna Bom, que está só começando, recheado e apimentado de muitas informações. A partir de agora no dial do seu rádio.
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0: Aquele abraço. Rapaz, só faltava Nonato Neto, né? Nos dando prazer na abertura do nosso programa. Ah, temos 5, Alex? Temos 4, rapaz. Vamos atrás de um quinto. Nós temos, começamos aqui com o Luizinho de Alçuba, depois a Mazã, Flávio Leandro e agora o Nonato Neto, que está lá na Joca Claudino, minha terra, lá animando com suas músicas românticas e também com o seu forró de pé de serra nos 55 anos do prefeito Rinaldo Cipriano. Pois é, agradecendo a Deus por estarmos aqui, que é a nossa luz divina. Sem Deus não somos nada, sem Deus não vamos para lugar nenhum, nossa vanguarda de tudo, rapaz. Permite nesse instante estarmos aqui para realizar uma primeira edição da semana, já depois no final de semana tranquilo, clima agradabilíssimo, nublado, né? Tá um pouco quente, mas para ver se cai uma alguinha para amenizar. Meu boa tarde a você, Alex, vamos lá. Meu boa tarde a você que já está sentado à mesa, reunido com sua família para se deliciar, ou já se deliciou de um bom paladar, então.
3: É claro.
0: Você nessa sua fome nunca passa. Você parece que nem a forrageira lhe resolve.
4: Ô, gás!
0: Lá vem. Com a lenha. Meu boa tarde a você que está sintonizado na frequência aqui da Capivara FM. Você lá em Poço Dantas nos ouvindo. Pela Poço Dantas FM, você que esteja em trânsito, saindo do seu trabalho, agora nos ouvindo pelo receptor do seu rádio,
4: pode ser diferente. Carreira danada.
0: Não, vá devagar, homem. Carreira só leva para o abismo. Pode ser profundo e você não se acordar mais. Oxalá. Para Deus que não, né? Você que esteja em qualquer parte nos ouvindo por aquela ferramenta indispensável na labuta de sua comunicação dia a dia. Ele mesmo, celular. Você que esteja em qualquer parte do Brasil, até do mundo, nos ouvindo por aquela vanguarda do século XXI.
4: Quem é o cantor?
0: A poderosíssima ela, a internet.
4: Quem é o cantor?
0: Nonato Neto, cantor de arromba. Pois é, rapaz, que eu quero levar os meus efusivos parabéns ao prefeito da minha terra, Joca Claudino, completando 55 anos de idade, nos recebeu na sua residência, o prefeito de Joca Claudino, Rinaldo Cipriano, onde lá teve um break fresh, ou seja, um bom café da manhã.
4: Aí tá certo.
0: Com a presença do deputado estadual Wilson Filho, os prefeitos aqui da região, como o prefeito de Iraúna Lenin Romão, de Bernardino Batista Aldo Andrade, como também Tamar Moreira não estava, mas estava o líder político Zé Almeida, estava também o prefeito de Vierópolis, de Nales, estava o prefeito de Souza, Helder Carvalho. Aí, uma festa de arromba hoje de manhã e com a animação do grande Nonato Neto.

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1: É verdade. É parabenizando também o empresário Bevan Moraes, da BCM Produção. Pois é, rapaz. Paz, saúde e prosperidade nos anos de vida aos aniversariantes. É, a todos vocês, da forma mais prestimosa, bondosa, graciosa, agradecemos antecipadamente a audiência desse programa para deixar você bem informado de tudo.
2: Aquele abraço!

0: Certeza, aquele abraço a todos vocês na sintonia.
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0: Algo mais difícil do que julgar o outro. A prova disso é que até o Pontius Pilatos, que sabia que o Salvador Jesus Cristo era inocente, jogou a batuta para a população de Israel. Resultou numa injustiça de que a população é sempre movido da metamorfose humana, pode mudar de pensamento, de ideologia, ou em resumo da obra de ideia. O que em 8 dias recebia Jesus coroado como rei de Israel, na outra semana foi trocado por moedas e morto na cruz pelas próprias pessoas que o chamavam de rei e depois o condenaram. Partindo desse princípio da realidade bíblica e terrena, não se comparando com demais circunstâncias e razões que nos encalce, nos percalços da vida nos encontramos, nem se compara, mas posso me assimilar diante desse meu sucinto comentário, essa introdução, para chegar em algo que é convivência e que é combustível do processo eleitoral de hoje. Você vota num determinado candidato de um bom discurso que convence todos e na hora da realidade vem a decepção do governo, então. Sabemos que o nosso país demonstra, através da maioria absoluta dos nossos políticos, um comportamento, seja no legislativo, seja no executivo, no judiciário, em desencontro da lisura, da responsabilidade, da ética e da decência. O Brasil, que não avança em diminuir a corrupção, só aumentar. Faço isso diante uma matéria que traz o Instituto afirmando que o governo de Lula tem proporcionado corrupção, o que não é nenhuma novidade. E aí você pode dizer, o de Bolsonaro também não é nenhuma novidade, teve corrupção. Ou seja, atira a primeira pedra. Qual governo nesse país que desde a ditadura militar, aqueles filhotos, já nos bastidores, sempre por debaixo dos panos, já fazia todo o cambalacho. Nessas duas situações desanimadoras, o Brasil ainda persiste, infelizmente, de governo a governo, seja de direita e de esquerda, com a chama da corrupção acesa, o que é lamentável.

0: E agora em setembro vai entrar o grosso.
1: É perigoso algo grosso. Mas a partir de agora quero ouvir o povo trazer sua opinião. Você, cidadão e cidadã, nos escuta. Nil da BB, aquele abraço. Encontrei ontem lá na BB, agência. O Banco do Brasil dessa cidade. Pois é, rapaz. Quase a metade dos brasileiros vê aumento da corrupção no governo de Lula, diz o Instituto Poder Data. Ou seja, mais de 100 milhões, né? Mais de 200 milhões de brasileiros. E você, concorda com esses dados ou não? Qual a sua opinião? Ou discorda? Ligue pra cá. Você manda sua mensagem de texto, manda o seu áudio. Ou ligue diretamente via WhatsApp ou então pela telefonia móvel. Lembrando que outro assunto que você quer trazer para discutirmos aqui, estamos prontos. Alguma retificação, problema na sua rua, no seu bairro, é só ligar para cá que com certeza a solução fica mais próxima.
0: Você desconfia que tal produto está caro, você não compra.
1: E também lembrando que uma coisa estando errada, está prejudicando a coletividade, você aqui tem a oportunidade de trazer a solução. Coisa errada prejudica uma coletividade, só uma, duas ou três pessoas não. E aqui ouvimos dois lados fazendo bom rádio jornalismo, tanto a denúncia como denunciar.
2: Alô, alô, fala comigo. Alô, alô.
1: Pois é, vamos aqui à matéria. A percepção de aumento da corrupção continua predominante entre os brasileiros no terceiro mandato do presidente Luiz Inácio Lula da Silva, do PT. Segundo pesquisa Poder Data, divulgada hoje, o levantamento indica que 47% dos entrevistados avaliam que a corrupção aumentou desde a posse do petista em janeiro de 2023. Você concorda?
3: Faz o
1: L. Apesar de seguir como opinião majoritária, o percentual apresentou leve recuo em relação à pesquisa realizada em janeiro deste ano, quando 49% afirmava que os casos de corrupção haviam crescido durante a atual gestão. Por outro lado, aumentou a parcela dos brasileiros que enxergam redução das irregularidades. Atualmente, 21% afirma que a corrupção diminuiu, ante 18% registrado no início do ano. Outros 28% consideram que a situação permaneceu igual, enquanto 5% não souberam responder. Os números foram coletados em um momento em que o governo acompanha os desdobramentos do caso do Banco Master, que passou a ocupar espaço relevante no debate político e econômico após a liquidação extrajudicial da instituição financeira pelo Banco Central em novembro de 2025. A comparação com o levantamento anterior, mudança de foco nas crises, levantamento feito no contexto político, que cerca a percepção dos entrevistados. Em janeiro, a pesquisa foi realizada durante a repercussão das investigações relacionadas ao desconto indevido em benefício do INSS. Naquele período, o governo enfrentava questionamento após revelações envolvendo o Fábio Luiz Inácio Lula da Silva, Lulinha, filho do mais velho do presidente. A rodada mais recente, o ambiente político passou a ser influenciado pelas investigações ligadas ao Banco Master. O fundador da instituição, Daniel Volcado, foi preso após a operação que apura irregularidade no sistema financeiro. O Banco Central decretou a liquidação extrajudicial da instituição depois de apontar problema de liquidez. Está aí o Raul X, diante dessas intempéries com corrupção latente e evidente no nosso país, onde para quase a metade da população brasileira, mais de 100 milhões, atesta, diante dessa pesquisa de hoje, levantamento feito pelo Poder Data, que a corrupção aumentou.
0: Por favor.
1: Sim ou não?
0: Me ajuda.
1: Vamos botar cada mais light, cada mais lenha na fogueira da forma democrática para você participar. O governo, quem foi onde aumentou mais a corrupção? O governo... Nos governos de Lula, até o atual? No governo da Dilma? No governo do Temer? No governo do Bolsonaro? Qual é a sua opinião?
4: Aqui é o advogado de Lula.
1: O advogado de Lula não vai dizer, mas coloca ele mesmo,
4: certo? E o que Lula fez mais para a população até hoje?
5: Olha, não tem mais ninguém mais morrendo de fome. Agora o preguiçoso morre de fome em qualquer lugar. Se não trabalhar, o preguiçoso morre. Agora, trabalhe e se organize, se prepare que você tem uma vida boa. Antigamente o cara comia feijão com gugu, velho. Era quando a mãe do cara botava o feijão, subia aquela pastada em cima. Parecia tapuru. Manda o cara comer hoje que eu quero ver.
6: Ó o gás! Ó o gás!
1: Eita, menino, o advogado de Lula quer saber se o caba não come mais feijão com gorgulho. Aí pode a corrupção dar na pera, advogado de Lula, tá dizendo, né? E você aí, me responda.
3: Não compensa.
1: O Bolsonaro, o bilotado, corrupção, na sua opinião, de forma imparcial, foi mais no governo... Do Lula, até agora esse é o terceiro mandato que está próximo a terminar, na Dilma, no Temer ou no Bolsonaro?
3: Um forte abraço!
1: Nós vamos ao intervalo, a gente volta já já, inclusive... O Pix! Vai vir, até acabar, inclusive tem a entrevista do deputado Wilson Filho.
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1: 12:28.

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1: Ele mesmo, às 12h33, estamos de volta com o programa O Uiraúna Bom, tanto pela Capivara FM como pela 104,9 lá da cidade de Poço Dantas.
2: O Uiraúna Bom.
1: É verdade. Lembrando, na próxima quinta-feira teremos uma entrevista ao vivo aqui nos estúdios com o Padre Dalmir, né, rapaz, que é o vigário paroquial de Uiraúna e também lá da cidade de João Claudino, que há um mês que está por aqui. Iremos conversar com ele, próxima quinta-feira. Pois é, o deputado estadual Wilson Filho está presente. O deputado estadual, ex-deputado federal Wilson Filho, ex-secretário de Educação, hoje pela manhã lá esteve presente na cidade de João Claudino, permanecerá até quarta-feira.
3: Aonde, homem?
1: Aqui no Alto Sertão. E ele veio parabenizar, participar do Café da Manhã com o Rinaldo Cipriano e falou a nossa reportagem sobre os diversos assuntos, inclusive sobre a educação da Paraíba, falou sobre a performance governamental e sobre a questão da pré-candidatura de Lucas Ribeiro. Ele já pode colocar a trilha, meu amigo. São Tiago é o nosso protetor também, da comunicação. O subconsciente fala até mais então, viu, Alex? Subconsciente meu tá danado. Pois é, mas não esquecer de São Tiago, né? É, lembrando que ele chegou a dizer que o Lucas Ribeiro como governador, agora estando mais conhecido, e Lucas poderá. Tenha a certeza que Lucas vencerá no primeiro turno. Vamos ouvir.
4: O deputado federal Wilson Filho presente ao Sertão no momento festivo alusivo aos 55 anos do prefeito João Claudino Rinaldo Cipriano. Fala a reportagem do programa O Uiraúna Bom da Capivara FM.
5: Geraldo, meu amigo, um prazer estar falando com você. Estou aqui na região mais uma vez. E com muito prazer podendo visitar Joca Claudino, podendo abraçar o aniversariante do dia, nosso prefeito Rinaldo, e vendo as coincidências da vida na mesma semana, Rinaldo aniversaria, nossa prefeita Heleninha também completa mais um ano de vida, e o nosso deputado federal do Sertão, Wilson Santiago.
4: Inclusive o prefeito Tamar Moreira é 23 de junho, de São
5: Paulo. É verdade. Então essa semana vai ser, esse mês vai ser um mês bem legal, vai ser um mês bem bacana. E eu tenho certeza que muita coisa boa ainda vai aparecer esse mês. Eu tô aqui porque eu gosto disso, eu gosto de estar presente, eu gosto de ser presente. Eu acho que as pessoas querem a boa política, e faz parte da boa política, da essência da boa política, ser um político presente. Eu tive uma missão que eu concluí o ciclo agora há pouco, de ser secretário de Educação do Estado, que me fez ser presente em todas as cidades da Paraíba, cuidando de 600 escolas estaduais, de 200 mil estudantes. Mas agora que eu finalizei aquele ciclo e que eu pude retornar ao mandato, eu estou podendo dar mais atenção àqueles que me escolheram para representá-los lá na Assembleia. Por isso que eu estou aqui direto, estava semana passada, estou aqui de novo, estarei um pouco, alguns dias mais para frente, e se Deus quiser, que Deus me permita sempre na minha agenda ter esses convites para poder comemorar a vida com os amigos que nos querem bem. Rinaldo é um deles. Quarta-feira estaremos lá comemorando a festa de Leninha, e até quarta visitando as cidades aqui do nosso sertão para abraçar os amigos.
4: Deputado, hoje a previsão dessa semana é sair o resultado do IDEB da Paraíba. Otimismo, confiança de um resultado positivo que pega a sua gestão, né?
5: Fizemos a nossa parte, Geraldo, fizemos a nossa parte. A Paraíba nunca viveu um momento tão legal na educação como está vivendo. A Paraíba recebeu, fruto desse trabalho, desses últimos 2 anos, a Paraíba recebeu e tem recebido muitos prêmios, muitas homenagens, muitas medalhas, muitas notícias positivas de metas batidas. Ano passado tivemos a menor taxa de abandono escolar da história da Paraíba, a maior taxa de aprovação.

0: aprovação dos estudantes da história da Paraíba. Tivemos o melhor resultado em alfabetização na idade certa. Você se recorda, como repórter há tantos anos, quando a Paraíba era tida como um estado com altos níveis de analfabetismo. E se tem analfabetos de 20 anos de idade, se tem pessoas com 30 anos que não aprenderam a ler e escrever, pessoas com 50 anos que não olharam para esse ponto, é porque lá atrás alguma coisa falhou. E nós estamos cuidando exatamente disso, da criança, investindo nas creches. O governo do estado está construindo mais de 200 creches. Em várias cidades não existia creche antes dessa obra, que o governo encaminhou o recurso. E investindo na formação dos professores, mesmo que sejam professores das redes municipais, das prefeituras, que não seria obrigação do estado fazer, mas nós fizemos. E aí a Paraíba recebeu o selo ouro em alfabetização. A Paraíba recebeu o maior prêmio da educação dada no Senado Federal no começo do mês de maio, que é um prêmio vinculado à qualidade da educação pública. Só 5 estados no Brasil receberam, a Paraíba estava entre eles. E tudo isso somado a, por exemplo, o fato da Paraíba ter sido o estado que mais aprovou alunos pelo Exame Nacional do Ensino Médio, pelo Enem, lá no Sisu. A Paraíba foi o estado no Brasil que mais aprovou alunos proporcionalmente no Sisu. Isso são marcos, e isso são fatos que não se apagam, porque são verdadeiros. Se vai refletir no IDEB ou não, eu não sei, mas tudo foi feito para que a gente pudesse estar comemorando mais o índice de hoje.
1: Para concluir, você aqui, resumido, e isso eram 3 perguntas ao mesmo tempo. Primeiro, recentemente o Iraúna foi contemplado com mais ações pela sua forte intercessão junto ao governo do estado, que a prefeita Linha Romão ficou radiante e a população iranense. E segundo, que avaliação você faz do governo desses primeiros dias de Lucas Ribeiro e sua performance na disputa ao governo do estado e o vice? Vai ser republicano?
0: Geraldo, nós estamos vendo muita coisa acontecendo neste ano. Eu tenho uma alegria muito forte de poder ter uma parceria verdadeira com o governo do estado, como eu tinha com o governador João Azevedo, eu tenho com o governador Lucas Ribeiro, e isso me permitiu priorizar as cidades que eu represento, e isso permitiu com que o Iraúna, Joca Claudino, Poço Dantas, Santa Helena, que são as cidades cujos prefeitos aqui me escolheram para serem seus representantes na Assembleia Legislativa, o número de obras, a quantidade de investimento, as ações são inúmeras. Todas as semanas a gente tem uma novidade. Agora, no aniversário de Leninha, a gente vai estar anunciando mais novidades. Então tem muita coisa que é possível serem feitas pela parceria que nós temos com o governo do estado. Isso nos permite ser parte dessas conquistas. E isso também permite com que outras cidades assim o façam. O governador Lucas Ribeiro tem começado o seu mandato há cerca de menos de 2 meses com o pé direito. Eu tenho certeza que todo mundo tem percebido que ele está continuando a dar o ritmo acelerado na gestão que antes era feita pelo governador João Azevedo. Ele tem conseguido dar a sua própria cara, com o seu próprio jeito. É óbvio, cada governador que assume tem a sua forma de pensar, tem a sua forma de agir. Então o Lucas conseguiu conciliar uma grande gestão, a melhor gestão da história da Paraíba, que ele recebeu do ex-governador João Azevedo, com o seu jeito competente, qualificado, humilde, trabalhador, que passa uma sensação extraordinária para quem está ao seu lado. E o sertão tem percebido isso. Acabou que aquele homem que era o vice-governador à época, que foi fruto de foi alvo de discussões sobre a sua viabilidade eleitoral, sobre se ele seria ou não o melhor candidato, hoje, no começo de junho, já é o primeiro colocado nas pesquisas. Mês passado já avançou para a primeira colocação, esse mês já começa a pegar distância. O sertão clama isso. Campina Grande, que é a sua terra natal, já o coloca disparado em primeiro colocado. A grande João Pessoa já percebe isso. Então, Lucas será governador ano que vem, eu não tenho dúvidas disso. E no momento em que ele está bem, que ele está crescendo, não existe ainda pressão pela escolha do vice. Quem se sente pressionado a escolher um vice é quem começou a cair sozinho nas pesquisas, quem começou a estancar, quem começou a furar o pneu.

0: Eu, do carro que estava no trajeto.
1: Mas o republicano luta pela vez.
0: Vou lhe dizer agora, Geraldo. E aí, quem estava mal, quem estava caindo, teve que correr atrás do seu parceiro de chapa para ver se parava a queda. Não é o caso de Lucas. Lucas está crescendo. Então, a pressão sobre o vice é um pouco mais para frente. Nós temos o mês de junho inteiro, o mês de julho inteiro, até 5 de agosto, que é o prazo das convenções. E, afinal, do mês de julho, a gente vai fazer essa escolha. O Republicanos tem grandes nomes. O Republicanos hoje é ao lado do PP, do PSB, os maiores partidos da Paraíba. Então, tem 10 deputados estaduais, tem 3 deputados federais, pode fazer 4 deputados federais. Tem aí Nabu Vanderlei como candidato ao Senado, já tem a sua participação na chapa. Mas dentre os nomes que podem somar à chapa, várias das opções estão no Republicanos. E é por isso que o pessoal tem falado tanto do Republicanos também estar perto de Lucas como candidato e na projeção da vice-governadoria. Mas é o tempo. Eu acho que não vai ser partidos que vão pautar a vice. Serão nomes, serão perfis, serão qualidades, serão características. Nós estamos com um projeto e um objetivo em comum. Lucas tem condições plenas de ganhar no primeiro turno nessas eleições. E para que isso possa acontecer, existe uma soma. Em toda chapa, seja de prefeito, de governador ou de presidente, tem que ter uma soma. O governador tem que somar esforços com o vice. O vice tem que somar. É 10 mais 10, é 100 mais 100, é 200 mais 200, é 1000 mais 1000. É a soma que dá a vitória. E eu acho que nessa soma o Republicanos se destaca.
1: Obrigado e sucesso.
0: Um abraço, pessoal.
2: Aí essa sonora diante ao deputado estadual Wilson Filho prestou a nossa reportagem na manhã de hoje, lá em Joca Claudino, na residência do prefeito Rinaldo Cipriano, no momento da sua efeméride data, ou seja, seus 55 anos de idade. O Wilson Filho prestou a nossa reportagem, que estará também quarta-feira participando também do aniversário da prefeita Leninha Romão, aqui em Uiraúna. É, menina, delação foi feita, né? Já há vazamento, né? Da delação do Vocário. E diz e fala sobre também o filme de Bolsonaro nessa nova delação.
3: O Pix, nada ainda.
4: Deve ter sido muito grande. Maior do que a expectativa.
2: A notícia de que Daniel Vocário criou, aliás, citou um patrocínio ao filme sobre a vida do ex-presidente Jair Bolsonaro, na nova proposta de delação premiada, deixou alguns bolsonaristas inicialmente apreensivos. Nos bastidores, porém, aliados de Vocário, diz não haver motivos para preocupação. Isso porque, segundo ele, o banqueiro sustenta na delação que não teria havido irregularidade no patrocínio. E é uma empresa... O banco é como qualquer outra empresa, pode patrocinar, né? Um evento, né? Eu não estou querendo defender, não, o Flávio, não. É a empresa, mas no processo eleitoral tudo tem a ver. Se o Vocário teve um tráfico de influência com os políticos, tanto de direita como de esquerda, né? Mas vamos continuar aqui o raciocínio da matéria. De acordo com os interlocutores, o dono do Banco Master diz na delação que a negociação entre ele e o Flávio Bolsonaro, do PL Rio de Janeiro, senador, pré-candidato à presidência da República, para o patrocínio, teria sido republicana, não envolveria contrapartidas. Tá vendo aí? Se não houve irregularidade, por que então Vocário teria dedicado uma parte de sua nova proposta de colaboração premiada a falar sobre o patrocínio do filme sobre a vida de Bolsonaro, do Dreck House? Eis a pergunta, aqui na matéria, está no Metrópolis. Aliado do banqueiro, disse que ele decidiu mencionar o fato em razão do vazamento das mensagens nas quais ele e Flávio Bolsonaro, sob o patrocínio, o objetivo de Vocário seria esclarecer os fatos. Tá aí. Delação, você jura um compromisso com a justiça e tem redução de pena para colaborar e contribuir para as investigações, não pode emitir hipótese alguma. Senão, a delação. Indelação.

A ação já está dizendo, é para avançar a investigação e tem que ter novidades. Provas mais cabais, seja nesse caso do Banco Master e outros casos desse nosso Brasil. Mas, infelizmente, de delação a CPMI, condenação nem vê. Tudo termina em pizza e fica só aquele velho, aquela velha, ou aquela velha sátira que a Globo colocou, né? A telenovela, como é ela? Sempre por debaixo dos panos tem o velho. Vai, a trilha.

Infelizmente, tudo resulta nisso, viu? Essa é a negativa desse nosso país. Esse escândalo, todos ficam nisso mesmo. Bye, bye. Nada mais. É lamentável. Olha, para você que está desempregado e é um concurseiro, menino. Você que é um concurseiro, você que está desempregado, tem uma boa notícia. A boa notícia trata-se de concurso aqui na Paraíba com... Deixa eu ver aqui a matéria está dizendo, meu caro Alex. A Paraíba tem 10 editais de concurso público com vagas abertas neste mês de junho. São mais de 1.318 oportunidades em diferentes áreas. Inclusive, concurso da Prefeitura de Campinas. Tem concurso da UEPB, a Universidade Estadual da Paraíba. E você só ir no clicar no canal, inclusive do site de UEPB no WhatsApp. Tá aí. Mas vou logo lhe adiantando. Estudo, porque a concorrência hoje é de matar. Olha, o PIB perde força e o governo Lula tenta conter o estrago com uma enxurrada de estímulo. Qual será, rapaz? A matéria em si. É que o Brasil conhece de cor, depois de breves surtos de crescimento, a economia perde o fôlego. Entra em marcha lenta e, não raro, retrocede. Foi assim em 2015, quando a recessão profunda anulou parte dos avanços acumulados nos últimos anteriores, começando já por Dilma, né? Foi assim também na década de 1980, quando uma sucessão de crises entrou de vez o chamado. De 80, estava no restante do governo ditatorial, o filhote da ditadura mesmo, o João Batista de Figueiredo. E mais, de crise que entrou de vez, o chamado milagre econômico dos anos de 1970. Essa alternância entre os momentos de euforia e longos períodos de estagnação ajuda a explicar por que o país acumula, há quatro décadas, ou seja, há 40 anos, um desempenho medíocre, em comparação com outras economias emergentes. O Paraguai, até o Paraguai está na frente do nosso, né, nosso país. O Paraguai está crescendo quase 5% por ano, rapaz. Lá fez adesão àquela economia de Maquila, né? Onde valoriza sempre a política de redução, né? De juros, de taxa. E por lá chega a redução de quase 10%, rapaz, dos juros. De investimento de empresas estrangeiras, a isenção de tributos. Vamos lá. Muito aquém de suas ambições de prosperidade, os sinais de que a história pode estar se repetindo já começam a aparecer. Desta vez, porém, a desaceleração é parcialmente mascarada pelo volumoso pacote de estímulo despejado na economia pelo governo Lula numa tentativa de inflar diversas atividades em meio à corrida eleitoral. Segundo dados do IBGE, que é o Instituto Brasileiro de Geografia e Estatística, divulgados há alguns dias, o produto interno bruto cresceu 2% no acumulado de

0: 12 meses encerrado em março, após um período de 4 anos em que evoluiu. A média é perto de 3% ao ano. Trata-se do desempenho mais fraco de todo o terceiro mandato de Lula e o pior resultado desde 2021, quando o país ainda liderava com os efeitos da pandemia, né, que era, foi o primeiro penúltimo mandato, né, de Bolsonaro. De outro, o próprio setor público, cujo consumo aumentou 2,3%, é por isso que a renda do como é o salário do brasileiro aumenta, mas a renda também acompanha no aumento também. E os números seriam mais decepcionantes, porque nas três esferas do governo, sem esses dois motores, os números seriam mais decepcionantes. E pior, o quadro dificilmente mudará nos próximos meses. A maioria dos economistas projeta que o PIB, que é o Produto Interno Bruto, que é a soma de todos os bens e serviços durante um ano no país, crescerá cerca de 2% do PIB. Repito, o Paraguai está crescendo 5%. O Paraguai já está quase 3 vezes o PIB do Brasil, o crescimento, né? A OECD, uma organização de 38 países, estima apenas 1,6% de evolução para a economia do Brasil em 2026, mas revelado ainda é que boa parte da expansão depende juntamente dos estímulos distribuídos pelo governo. São esses. O governo não vai na sangria, né? Não quer estancar, diminuindo os gastos. Aí ele continua aumentando esses planos, que são eleitoreiros, aí só aumenta o gasto, né? A dívida pública brasileira, o juro tem que subir, e aí vem a alta da inflação. Ao longo deste ano, Lula ampliou mais de 10 programas de crédito, subsídio cujo impacto potencial sobre o consumo chega a 190 bilhões de reais. Aí haja imposto para pagar. Segundo cálculos do XP Investimento, a corretora estima que essas medidas responderão por 1,4 ponto percentual dos 2% de crescimento previsto para o PIB. E, em outras palavras, sem esse empurrão oficial, a economia avançaria mero 0,6%, o que é pife, né? O problema é que são estímulos que não levam a um crescimento sustentável, diz Sérgio Valo, economista, chefe da consultoria MB Associado. Eles ajudam só no curto prazo. Em 2027, a desaceleração deve ficar mais clara e as projeções para o ano que vem, de fato, já apontam para um desempenho em torno de 1,7%. Eu só digo uma coisa: educação financeira está tão longe! Na maioria dos brasileiros, inclusive do Palácio do Planalto, através da equipe econômica que é capitaneada pelo líder maior Lula, né? E muitos brasileiros não estão conseguindo sair do vermelho. A coisa está preta. Pé no freio, menino, porque a coisa vai arrochar. Não é o que estou dizendo, eu acabei de ler aqui esse diagnóstico completo de bons profissionais da economia brasileira dizendo que a maré não está para peixe, e sim para tubarão destruir a nação. Agradecemos aí a Pulso Dantas FM e retransmitiu o nosso programa no dia de hoje, já que está lá só é até às 13 horas. Vamos para o intervalo, a gente volta já já.
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0: 12h57.
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1: Ele mesmo, cá estamos nós de volta com o programa O Uiraúna Bom, aqui pela Capivara FM 104,9 São das Águas. Boa tarde, Geraldo. A minha participação é com muita tristeza e lamentar a partida tão precoce, que Deus coloque o mesmo no lugar que ele merece. Que Deus dê conforto a todos os seus familiares. Um vizinho muito bom, na qual vai deixar muita falta, saudade, Nilton da ABB e família, rapaz. É nosso amigo Geraldo aqui, né, da Rua São Vicente de Paula, que faleceu, rapaz. Nosso amigo Geraldo. Pois é, também as condolências aos familiares de Vilmar, de Netinho, que sua mãe faleceu, né? Dona Joana, da Alfecto Francisco, enterrou no mãe de Irene e tantos outros filhos, né? O Vilmar conhecido Moco, né? 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
1: Rapaz. Fala baixo.
0: Ah, fala é alto. Uma maravilha dessa, uma dávida, a data. 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Olha a paróquia da Sagrada Família, festa de Santo Antônio, na comunidade de Vazante, tem a honra já de convidar, já amanhã, o início e ainda até o dia 13, no sábado, é o trido, né? Da festa de Santo Antônio. Você não encontrou a moça Santo Antônio, que é o Santo Casamenteiro, Ale. O tema com Santo Antônio, caminheiros juntos, renovemos a esperança através da juventude. Pois é, meu nome tem Antônio também. Eu tenho dois santos lá, São Geraldo e Santo Antônio, menina. É o santo conhecido, o santo casamenteiro, né, rapaz? Eita, a festa de Santo Antônio aqui da paróquia do Iraúna, lá no distrito de Vazanta, aqui em Iraúna. Começa amanhã, é o trido, vai até o sábado, né? Agradecer a Peixe Gato na audiência ali de frente à matriz, Jesus Maria José. Participação do ouvinte, alô, boa tarde.
2: Tá, Geraldo. Minha mãe, ela fez uma cirurgia pelo SUS. Aí só que tem um retorno, né? Aí só que foi lá na secretaria, ajeitaram a papelada. Não, agora já falar com a secretária lá dos carros. Aí fomos, né? Lá no Maconhão, falar com a secretária. Falaram. Não, os carros vão sair lá da secretaria. Aí chegou lá na secretaria, ela, mãe, acordou 4 horas da manhã, fez as coisas, tudo certo. Aí foi lá na secretaria, chegou lá, as meninas falaram, não, os carros estão saindo lá da garagem. Aí elas pegaram e voltaram para casa. Aí eu fiquei revoltado, né, que essa secretária aí fala é mentira mesmo. Tem que falar a verdade, que tá prejudicando a gestão. Não pode fazer isso, não. Aí a secretária lá parece que é uma mulher, secretária dos carros lá. Aí fica prejudicando os outros. Ela gera por quê? Por politicagem essa pessoa? Só pode ser. Porque, meu amigo, ninguém faz isso com ninguém, não. Isso aí é a saúde dos olhos da pessoa. O cara tem que cuidar. Você não pode agir de jeito, não. Aí aqui é Max. Essa secretária aí, que comanda os carros aí, eu conheço essa pessoa bem direitinho. Eu só não falo o nome dela que eu não quero, mas eu conheço a pessoa bem direitinho. Ela só gera pro político, essa pessoa. Ela ligava lá pra Raia de Souza, acabando o ex-gestor daqui da cidade. O lado que ela tá comendo, ela acaba. Eu conheço ela bem direitinho. Preciso falar o nome de ninguém, não. Agora, se ligar pra aí, é que a carapuça serve, né, pra essa pessoa? A Leninha aqui na cidade, o Iraúna, ela faz uma gestão boa. Agora, só que essas pessoas que ela bota para trabalhar, não presta, essas pessoas estão prejudicando. Porque essa menina mentiu. Outro não quer fazer. Outro só quer ficar sentado. Outro só quer ficar olhando. Ainda dá certo, não. Leninha bota essas pessoas para trabalhar. Mas essas pessoas só quer ganhar. Não quer trabalhar de porra de nada, não. Agora o dinheiro que é bom, todo mundo quer receber. Agora mostrar serviço, trabalhar corretamente, sem mentira. Ninguém quer fazer isso, não. Aí prejudica, né, Gerardo? Você já está Leninha com pessoa assim? Leninha deve olhar essas pessoas e corrigir ou brigar com essas pessoas, alguma coisa, para essas pessoas fazerem a coisa certa. Essas pessoas querem prejudicar? Eu quero mandar um alôzão para Nilton Bebê, sempre na escuta do programa.
0: Ok, Max, obrigado pela sua participação. Feito sua denúncia, vamos entrar em contato com a secretária para resolver esse problema. Vou ver também a versão dela. Aqui tem que ouvirmos sempre os dois lados, a denúncia e o denunciado. E quem for errado tem que corrigir, né? Diz que errar é humano. Permanecer no erro é que é diabólico, como diz o humano, rapaz. 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
1: 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É, vamos com as informações das eleições. Mas antes da participação do ouvinte? Ah, o ouvinte tem prioridade. Alô, boa tarde, quem fala?
2: Oi, boa tarde, amigão. Geraldo Andrade. Aqui é Clóvis. Ei, ó, se você consegue o número do telefone lá do cartório de João Nonato.
1: Ah, rapaz, eu pensei que era no, era no ar. Não. Ok, Clóvis, vou adquirir. Obrigado, Clóvis.

0: pré-candidata ao governo de São Paulo, ex-ministro da Fazenda do PT, Partido dos Trabalhadores, Fernando Haddad, afirmou ontem que o governo Bolsonaro foi o responsável pelo maior êxodo de empresa para o Paraguai, ao lado do então ministro da Infraestrutura, Tarcísio de Freitas, do Republicano. Ora, se Tarcísio está disparado nas pesquisas e é o adversário dele, aproveita para alfinetar. Falou no seu podcast Três Irmãos. Vamos ouvir.
1: Tarcísio fala, vamos seguir o Milei. O Milei é que sabe o que está fazendo.
2: Ele comprou uma motosserra, alguma coisa assim, pô?
1: Sei lá, cara, não sei de onde ele tirou essa ideia de que o Milei... E aí ele falou, não, o Haddad é o bom ministro da economia do Paraguai, porque as empresas estão indo para o Paraguai. As empresas saíram para o Paraguai no governo Bolsonaro. O governo Bolsonaro foi o maior êxodo de empresas para o Paraguai. E ele está falando que a culpa é minha. Dizendo que o maior êxodo foi durante o governo dele e do Bolsonaro.
0: Eita, menino, e aí eu pergunto a você, será que a culpa

0: do êxodo das empresas brasileiras, ou seja, migrando para o Paraguai, a culpa foi de Bolsonaro. Essas alturas do campeonato, ninguém é culpado. Deve jogar para a população, que ninguém quer ser réu, quer ser vítima, principalmente quem está disputando o pleito. Tarcísio disputa a reeleição e Haddad disputa o palácio lá dos bandeirantes também. O senador Efraim Filho, que é pré-candidato ao governo do estado pelo Partido Liberal, PL, divulga a data em que Flávio Bolsonaro estará no São João de Campina Grande. Vamos ouvir.
1: Alô, alô, a turma que acompanha o nosso Pé na Estrada. Estamos aqui e acabamos de receber uma ligação do nosso candidato a presidente, Flávio Bolsonaro. Tem muita expectativa sobre a visita dele à Paraíba, a visita dele para conhecer o São João de Campina Grande, essa festa de identidade regional, que é uma vitrine hoje da Paraíba para o Brasil e para o mundo, aonde se dança o melhor São João do mundo. E acabei de receber uma ligação dele confirmando presença, tá? Dia 4 de julho, você que estava esperando a data, ele virá à nossa Paraíba, vai ser recebido por toda a nossa comitiva, né, pelo nosso pré-candidato ao Senado, Marcelo Queiroga, pelo nosso líder das oposições, Cabo Gilberto, pelos nossos deputados estaduais, os pré-candidatos a federal, estadual, pelo prefeitão Bruno Cunha Lima, que também já confirmou, né, a recepção ao nosso futuro presidente. E vamos estar juntos em Campina Grande para mostrar todas essas vocações econômicas, toda essa alegria, esse alto astral, né, de uma Campina Grande que surpreende, uma Campina que é polo de desenvolvimento, que é irradiadora de influência, uma Campina que, sem dúvida nenhuma, levanta a autoestima de todo paraibano nesse período do São João. Então, a toda a nossa militância da direita, toda a nossa turma aguerrida que estava na expectativa dessa confirmação, vem com a gente. Depois a gente vai passar os detalhes, vamos combinar ainda, né, dos horários, dos locais, das visitas, tanto para a imprensa como para toda a turma que quer acompanhar a visita, mas você vai estar junto com a gente. Agradecer aí ao nosso coordenador nacional da campanha, ao nosso senador Rogério Marinho, ao presidente Flávio Bolsonaro pelo carinho, pela atenção com a Paraíba, com Campina Grande. Vamos juntos, vamos voar mais alto, porque foguete não dá ré.
0: Aí, senador Efraim anunciando a visita do pré-candidato do seu partido à presidência da República, ao São João de Campina Grande, Flávio Bolsonaro. Olha, aqui tem um raio-x aqui, né? A matéria que a Alex, Alex aqui, sempre em prontidão, age com a informação. Aqui é a informação. A empresa brasileira no Paraguai volta a crescer. Aqui tem desde o governo do... tanto Lula como Dilma, Temer e Bolsonaro, tudo mais. Vamos lá. De 2007 a 2008, era governo Lula. Aqui era, se eu vi assim, no final do seu segundo mandato. Quatro empresas migraram, viu? Deixaram seus investimentos aqui e mudaram para investir no Paraguai. 2013 a 2014, final do governo de Dilma, já que ela foi impeachmentada. 31%, menino, hein? Tá, 31 empresas, aliás. 31 empresas, hoje eu soube concentrar demais. 31 empresas migraram. Menino aqui cresceu. Rapaz, mais de 7%, né? Aliás, 8%. 8 vezes 4 é 3. Quase 8%, quase 8 vezes, né? Que é 8 vezes 4 é 32, né? Já, só de dizendo, 2007, 2008, nos últimos anos do segundo mandato de Lula foi 4, já Dilma, do seu mandato de 2013 a 2014, 31 empresas. Agora entende, meu irmão. De 2017 a 2018, no governo Temer, 46 empresas deixaram o nosso Brasil e foram para o Paraguai. 46 no governo de Temer, 2017-2018. Já em 2021 a 22, os 4 anos de Bolsonaro diminuiu, né? Diminuiu de forma... Hein? Ah, só 2 anos, né?

2021-2022. De 46 que era em Temer, 26. 26 empresas foram embora. Fecharam as portas aqui do Brasil e foram pro Paraguai. E agora no governo Lula, 2025-2026, 34. Tanto a data se confundiu, porque fazendo a soma aqui, 34 e mais 6 empresas que foram agora, inclusive, já 40, né? 40! Somando aqui com 31 de Dilma, com mais 4, já passa, viu, Fernando Haddad? Você errou na conta como ex-ministro, tanto o governo do PT se vê que o número de empresas. Mas a economia lá está dando mais oportunidade para investidor. A empresa Lupo saiu do Brasil. A empresa Lupo saiu do Brasil lá, pô. A JBS está investindo lá. Ou seja, claro, os empresários vão pela lei da oferta. E nós, brasileiros, se prejudica porque fecha. Porque fecha empresa. Aí, o que é que acontece? Perda de emprego. Fica engessada a economia para proporcionar o crescimento da cadeia produtiva no nosso Brasil. Mas tem uma aqui informação ainda mais detalhada, né, sobre essa questão, né, Alex? O grande motor dessa demanda, ou seja, das empresas deixar o Brasil para o Paraguai, é a lei de Maquila, né? É Maquila, né? Eu pensei que era Maquila, né? É Maquila, não é o nome? Maquila, obrigado. Maquila do Paraguai é um regime criado para atrair empresa exportadora. Nesse modelo, a companhia pode importar máquinas, peças e matéria-prima com vantagens fiscais, produzir em território paraguai e depois exportar. Quem é que não vai? Uma empresa. E dinheiro vindo de fora por lá, zero imposto. Quem não vai procurar as melhoras? E o país ganha, né? A economia cresce, gera mais emprego e renda. O ponto que mais chama a atenção é o imposto. No regime de Maquila, há um tributo único de 1% sobre o valor agregado no Paraguai ou sobre a operação exportadora, conforme as regras locais. A reforma tributária aí, o IVA é o maior de todo o planeta. Acho que é 8%, procura aí, para ver se corrigir, se eu esteja errado. Para o empresário brasileiro, acostumado com uma montanha de guias, obrigações de acessórios, disputas tributárias, insegurança regulatória, a diferença parece um choque de realidade. Além disso, o Paraguai oferece energia mais barata, menor burocracia, encargo trabalhista reduzido, regras mais previsíveis. Você vê que aqui se leva 59 dias é para fechar uma empresa. Imagine para abrir. Isso só no Brasil. Exatamente essa combinação é que vem seduzindo fábricas brasileiras, especialmente aquelas que dependem demais e apertadas para competir. Ficou bem informado e você ficou bem atualizado, você está em sintonia conosco diante dessa situação econômica. O Brasil passará a ter o maior imposto sobre valor agregado do mundo. Ah, meu irmão, eu estava atualizado, mas desatualizei com esquecimento. Agora, você fez bom agora lembrar que você é ativo demais. Instantâneo, aqui no Zifob. O Brasil passará a ter o maior imposto, viu, Alex, está mostrando aqui na tela, computador, sobre o maior valor agregado, que é o IVA do mundo. Com uma alíquota padrão estimada em 26,5% e 28%. É 26,5% a 28%, superando o antigo líder global. Essa taxa faz parte da implementação da reforma tributária que unificou antigos tributos no novo sistema como o CBS, o IBS, que vai controlar tudo é a União. A União é quem vai repassar. O Brasil, entre 26,5%

0: e até 28% o imposto tributado, né? A Hungria 27%, Dinamarca 25%, Noruega 25%, Suécia 25%. Olha, os países de melhor qualidade de vida. País que é exemplo em lisura administrativa, como a Dinamarca. Dinamarca, Suécia, Noruega, Hungria são os países de primeiro mundo, rapaz. País de economia sólida. E o Brasil de 26,5% até 28%. Não dá. Aí quem pode migra para outro país como o Paraguai com vantagem. Participação do ouvinte, alô, boa tarde.
1: Boa tarde, Geraldo, para você, todos os seus ouvintes. Abraço aí para nossa Rua 2 de Dezembro. Seu amigo Pateta. Seu amigo Chico Hélio. Felipe Moura. Martim do Crediário. Todos os seus ouvintes. Nosso amigo Lula, né? O dedo de ouro aí do Iraúna. Todos os seus ouvintes aí, Geraldo. Geraldo, esse negócio, essa notícia que empresas brasileiras estão saindo do Brasil para ir para o Paraguai, logo para o Paraguai. Me cite aí, três nomes de três empresas grandes que estão saindo do Brasil para ir para o Paraguai. Me cite aí, eu queria ouvir de alguém, algum bitolado, algum leste bolsonarista bitolado da cabeça, que traga essa notícia aí, traga o nome de três empresas grandes, empresas. Eu não quero o nome de comerciante, vai, bufão, que só vende muamba, não, para ir vender lá no Paraguai, não. Eu quero o nome de empresas, né? Nome de comerciante bufão, comerciante bufa, não vale, não. Eu quero o nome de empresa grande. Né? Por exemplo, a Havan. E se vai dar a Havan, ele só vende muamba. Mas ele não sai do Brasil. Ele que sai do Brasil, ele todo mês inaugura uma loja aí, grande. Essa empresa desse velho é grande. E é porque só vendo muamba lá do lado do Paraguai, aqui no Brasil. E não tem essa história de querer sair do Brasil, porque o Brasil tá rindo. Acaba com isso, homem. Tem isso não, rapaz. Assim, esses cabos que estão indo lá pro Paraguai é abestalhado. Passou uma reportagem aí que o cabo ia vender balinha lá no sinal do Paraguai, que lá tá melhor vender bala no sinal. Isso é empresa? Isso é só gente besta, rapaz. Gente lesa, politicais fuleirais. Contra o atual presidente, que sabe com essa conversa? Empresas do Brasil. Cite o nome de três empresas. Eu quero que alguém cite aí o nome de três empresas. Comerciante bufão, leso, que quebra aqui, quebra lá. Eu não quero ouvir, não. Eu quero ouvir em nome de empresa. Comerciante bufa, eu não quero, não. Não vale, não. Agora mesmo. Diga o Vai Levar que sai daqui do Brasil. Povo, para não ter que conversar, pelo amor de Deus.
0: Ok, Babá, obrigado por sua participação, mas eu vou ter que discordar. Primeiro, as empresas que migram são aquelas que produzem, que fabricam. Essa do cara do Havan, ele faz só vender, é venda de produto, não é produzir, só vende o produto de lojas. E agora as empresas estão indo para lá para produzir. O produto sai mais barato. E esses produtos estão sendo exportados aqui para o Brasil. Mas as empresas de grande porte, empresa pequena, não tem como são de investir e transferir suas filiais ou até matriz para a produção em outros países. Não tem condição, não. Só empresa grande. As empresas de grande porte, indústria de diversos setores, compõem essa lista já. Nota aí. A Loop, texto vestuário, foi uma delas. A Riachuelo, varejo e texto. A JBS, que é frigorífico e alimentos, dos irmãos Batista, Joesley e Wesley, que são descendentes de paraibano, já que o seu pai era de Santana de Mangueira, foi embora muito cedo, ainda no Brasil, não era construído, estabeleceu em Anápolis, no Goiás, no Cerrado Brasileiro, e abriu um frigorífico, abasteceu os candangos. Vamos lá, quer mais? A Estrela Brinquedo, quantas empresas aí? Já? Quatro empresas. Pois é. Além dessa gigante companhia dos setores metalúrgicos, de autopeças, também compõe a base da mais de 300 empresas estrangeiras, em sua maioria brasileira, instalada no país vizinho. Tá aí. Ontem eu disse mais de três, viu? Mais de sua conta aí que você solicitou que alguém mencionasse. Eu tô aqui pegando a matéria aqui agora. Aqui tudo é instantâneo. Tira a dúvida, viu, babá? Essas empresas como a do homem da van, varejo. Da varejo, não é da casa. Aí eu não entendo como é essas coisas, não. Já que Babá tá mandando aqui

Uma informação que a JBS vai deixar o Brasil e vai para o Paraguai. É verdade ou mentira? É mentira, já que a JBS vai deixar o Brasil. A companhia não está mudando sua sede ou encerrando suas operações. Mas está montando empresa lá, porque está vendo também que lá está mais favorável. É para a produção e fabricação. Não tá, não estão fechando as portas, não. Todas as empresas, não. A JBS que é brasileira, né? Aí. Já também disse que a Riachuelo tá, não vai deixar o Brasil, a varejista não está encerrando suas operações, abandonou o país. Não, mas estão migrando para lá, porque lá está sendo melhor para produzir, ou seja, fabricar com mais barato o produto, para o produto ser vendido no Brasil, em todo o planeta. Essa aqui é a realidade. Vamos continuando aí com as informações políticas, Alex. Vou concluir aqui o programa. Menino, há uma discussão, um verdadeiro besteró entre duas pré-candidaturas ao Senado da Paraíba. Em vez de estar apresentando proposta, estão querendo só o apoio de Lula. E você não quer nem o apoio da população, não? Trata-se entre o pré-candidato ao Senado, Nabor Vanderlei, como também o veneziano Vital do Rio, que disputa a reeleição pelo MDB. Porque sabemos que o governo Lula, o Palácio da Redenção, como primeiro voto ao Senado, tem um apoio já direto do próprio Lula, João Azevedo, um pré-candidato ao Senado da República da Paraíba. Já em uma nota publicada pelo jornalista Lauro Jardim, em O Globo, acendeu a alerta no cenário político paraibano, segundo o colunista, o presidente Lula do PT não deverá atender o desejo do senador veneziano Vital do Rego, do MDB, de receber seu apoio na disputa pela eleição ao Senado. O motivo tem um nome, sobrenome, Nabor Vanderlei, do Republicano. Na avaliação do jornalista Lauro Jardim, o bom relacionamento construído entre Lula e o presidente da Câmara de Deputados, Hugo Mota, Republicano, ultrapassa Brasília e já produz reflexo direto na sucessão paraibana. A sinalização é clara, Lula não pretende fazer desfeita. A Nabor, que já declarou apoio ao presidente e se consolida como o nome do grupo governista para a disputa do Senado. Sob a presidência de Hugo Mota, a Câmara tem sido um ambiente estável e seguro para a aprovação de propostas de interesse governista. Mesmo em ambiente de grande disputa com a oposição, e a liderança de Hugo Mota tem sido decisiva ao não permitir a contaminação da disputa polarizada em matérias importantes para o país. Ora, Lula quer estar bem alinhado, bem recíproco com o presidente da Câmara. Suponhamos quantos pedidos de impeachment tem lá contra Lula que está sendo engavetado pelo presidente Hugo Mota. Tu acha que isso é de graça? Você resolve qualquer coisa que jogar na malha fina que o Eduardo Cunha tem envolvimento com tal, com X, com Y. Qual foi a reação do Eduardo Cunha? Colocou em pauta e foi aprovado, uniu todas aquelas forças e sapientes, lideranças políticas lá de Brasília e aprovaram o impeachment da Dilma. Mas, por outro lado, o veneziano vencendo no governo de Lula, foi vice-presidente da casa, também é líder lá, a maioria no Senado. E tem um irmão que é presidente do Tribunal de Contas da União. O Tribunal de Contas da União é responsável por julgamento das contas em relação à convenção da União, né? O senador veneziano Vital do Rego, do MDB, contestou já hoje a informação divulgada pelo jornalista Lauro Jardim, do jornal O Globo, que aponta uma possível mudança de posicionamento do presidente Luiz Inácio Lula da Silva, do PT, na disputa pelo Senado da Paraíba. Lula, como é inteligente, não se pode

0: principalmente para não prejudicar. Se continuar essa reciprocidade do Hugo Mota com o presidente. É meu ponto de vista. São 12 horas e 34 minutos, rapaz, chegando já ao fim do programa, mas lembrando que a Pousada Beleza, aquela beleza de pousada, você pode se hospedar na Pousada Beleza. 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
0: 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O governo Lula classificou como sigiloso os processos administrativos que documentam a autorização do financiamento de casa e aposta no Brasil. Em casos específicos, o Ministério da Fazenda aplicou restrição de acesso por até 100 anos. A informação é do Estadão. A medida bloqueia o acesso público e pareceres, notas técnicas da Secretaria de... secretarias que são responsáveis por isso. Ou seja, Lula também copiando, mas no sentido não é de proteger, não é proteger individualmente, como fez Bolsonaro, de 100 anos de sigilo, né? Eita, e a Paraíba ontem foi destaque mais uma vez, menino. Uma reportagem completa. Quase todo final de semana são uma reportagem negativa da Paraíba. A Plim Plim. Vai aí, gostei, vai. Pois é, rapaz, é sobre o caso do advogado, do delegado Morrone, o Braz Borrano, rapaz. Foi destaque, rapaz, dessa matéria ontem, no Fantástico, rapaz. Matéria que tá repercutindo sobre o delegado, rapaz, que tava nada mais, nada menos... E que faturando ele mais dois agentes, nada mais, nada mais, menos, repito, do que 10 milhões. Inclusive, a recente reportagem do Fantástico detalhou a operação Perfidos, que expõe um esquema de corrupção e desvio de drogas envolvendo um delegado investigador da Polícia Civil da Paraíba. O material exibiu áudio e vídeos onde os agentes agiam como traficantes e usavam o cargo para proteger criminosos. Pois é, para assistir a matéria completa, você ou ler as apurações detalhadas sobre o caso, você acessa a página do programa do Globoplay e confira a cobertura completa no portal G1. Tá aí, para aí mais uma vez, lamentavelmente, nas páginas policiais a nível nacional. Vamos embora? Agradecemos a todos que estavam na sintonia, os que participaram. A gente retorna amanhã, se Deus quiser, com mais uma edição. Programa ou Iraúna Bom, a segunda da semana. Mas não sai daqui sem deixar uma frase antes do meu boa tarde, definitivo. Mostrar suas emoções para as pessoas erradas é como sangrar ao lado de um tubarão.

0: Agradecemos a todos pela audiência. Estaremos de volta amanhã em mais uma edição de jornalismo do programa Oiraúna Bom.
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2: Senhoras e senhores,

0: Beijo, meu amor.
1: Obrigada.
0: Agora, você viu que combinou? Obrigada. Você tava linda de todo jeito.
1: Obrigada,
0: Deus
1: uma
0: abençoe.
1: Salva de palmas pros meninos, que eles
0: obrigado,
1: arrasaram muito, estão me ajudando.
0: Sempre, sempre.
2: Deus abençoe esse projeto maravilhoso, meu amor.

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0: O clube, o adversário ser o melhor.
1: Exatamente.
0: Mas eu tenho minha opinião. Então, esse espaço aberto é para exatamente dar aquele espaço para que você se declare o que você acha que é. Né? Porque se as coisas fossem tudo igual, só existia. Se as coisas fossem tudo boa, Paulo.
1: Não prestava.
0: Só existia igreja.
1: Exatamente. Né?
0: E se as coisas fossem ruins, só existia cadeia. Então tem que existir os dois lados. É a mente do ser humano, né?
1: Exatamente.
0: Infelizmente é a mente do ser humano. O ser humano, ele se incomoda muito com os, em vez de amar o seu próximo, dar amor, ele se incomoda, tira pedra, que é mais fácil, né? Mas eu agradeço aqui. Aos ouvintes do Espaço Aberto, me desculpa essa besteirada que eu tô dizendo aqui agora. Eu sou assim, eu sou extrovertido.
1: Tenho
0: as responsabilidades que eu como se diz, eu pratico, mas também tem a hora da apatia, da brincadeira, ser extrovertido, né? Para tirar aquele do dia a dia, aquela tensão,
1: o
0: né?
1: Cansaço do dia a dia.
0: Um abraço aí a você e todos os ouvintes aí do Espaço Aberto.
1: Ok, são exatamente 19h04. Queremos agradecer a audiência de todos os nossos ouvintes espalhados por essa grande Sousa, Paraíba, Brasil e o mundo. Desejar a todos uma boa noite e paz e bem.

0: índice chegue a 8% quando se contabiliza o trabalho essencial dos catadores autônomos. O secretário executivo da Secretaria-Geral da Presidência da República, Ari Moraes, defende que quando o lixo é separado corretamente, todos ganham.
1: Então tem estudos que dizem que o material que chega misturado, principalmente o material orgânico com o material seco na cooperativa, né, vai ter que separar, que depois vai virar rejeito.

Reconhece que se situa apresentando suspensão de exploração na zona de isolamento do local de trabalho da CNT.

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princípios que se fundam com a liberdade de expressão e a dignidade humana.

forças da OPA. Do PIT, do Sulpício, criaria um bolso de vaga, explicou que a proposta segue a mesma lógica dos meios que o Japão e o fascismo não deu a sua. Projetos de

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